olhando para mim e dizendo, ah, não teria. Eu preferia morrer, amado. Está entendendo isto, a seriedade? Por isso é que este assunto não poderia ter sido engavetado na

0: relógio, ver no que o telefone diz.
1: Dia que Deus preparou para nós.
0: Ele diz: regozijemo-nos e alegremo-nos nele. Amém?

pelas mídias sociais, milhares e milhares de pessoas em vários lugares do mundo. E nesse momento também nós oramos por todas as nossas igrejas, por todos os nossos pastores, por todas as igrejas à volta do mundo, por todos os

regeneração e vai trazer para a sua vida uma palavra de sucesso e, o mais importante, uma palavra de salvação. Se você precisa de um amigo, talvez um pai, um irmão que cuide da sua vida espiritual,

de quem é o Deus a quem servimos. Ele é uma pedra, ele é a rocha, ele é a nossa segurança. A rocha, o Cristo, é o

tem ilusões, tem sexo livre, tem droga, tem rock and roll, tem Rio 2 cheio de música todas as noites, de sábado para domingo, ninguém dorme. Mateus 24, 20,

pé na frente dele. Vendo-os, correu para a porta da tenda ao seu encontro, prostrou-se em terra. Versículo número 3. E disse: Senhor meu, se acho mercê em tua presença, rogo-te que não passes do tempo.